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Eles não enxergam o tempo. Seu olhar é tão rasteiro. 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